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Agora diz que está na onda, Zen.

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Você deu mole, então eu marco o gol. 0-0, você